94,9 Alvorada com Tina Turner, What's Love Got to Do With It? Titãs para dizer adeus e James Arthur Naked. 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

0: Chapman e Luke Combs na Alvorada com Fast Car. Ainda na sequência, Michael Bublé, You Never Find, e Christopher Cross com Saving. Ótima noite de quarta para você, agora 10:30.
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11: Olá, querido ouvinte. Hoje nossa receita é simples, cheirosa e tem gosto de festa. Milho doce cremoso de panela. Você vai precisar de 4 espigas de milho verde, 1 colher de manteiga, meia xícara de leite, 2 colheres de açúcar e 1 pitadinha de sal. Comece debulhando o milho numa panela. Coloque manteiga e acrescente o milho. Refogue por alguns minutinhos, só até ficar bem brilhante. Agora, junte o leite, o açúcar e aquela pitadinha de sal. Abaixe o fogo e deixe cozinhar mexendo de vez em quando, até o milho ficar macio e o caldo engrossar levemente. E aqui vai o segredo se quiser ainda mais cremosidade. Bata rapidamente metade do milho com leite antes de levar à panela. Depois misture tudo. Sirva quentinho com um pouquinho de canela por cima. Bom apetite! Para tirar dúvidas ou saber mais, acesse este e outros podcasts através do nosso site alvoradafm.com.br ou no meu Instagram, Flávio Chapuri. Eu sou o Flávio Trombino para Alvorada FM.

0: Talento da saudosa Gal Costa marcando presença na Alvorada com Chuva de Prata. Michael Bolton, All for Love e Corinne Bellaway, Trouble Sleeping. Alvorada Música e Informação. 10h57.
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0: As tarifas de pedágio nas sete praças da BR-040, entre Belo Horizonte e Cristalina, em Goiás, ficam mais caras a partir de amanhã. Aprovado pela Agência Nacional de Transportes Terrestres, o reajuste de 7,68% vale para veículos de passeio, caminhonetes e furgões. Com isso, os novos valores variam de R$ 12,10 a R$ 16,60, a depender do ponto de cobrança. O aumento levou em conta a inflação acumulada do IPCA, o Índice Nacional de Preços ao Consumidor Amplo, entre os meses de janeiro de 2025 e julho de 2026. Contagem ganha um ponto de apoio para motoristas e entregadores de aplicativos. Chamado de Parada Certa, o espaço será entregue nesta quinta-feira no Centro Social Urbano Eldorado, na Rua Senegal, número 229. O local terá área de descanso, Wi-Fi, tomadas para celulares, copa com micro-ondas e bebedouro, além de banheiros, chuveiros e espaço para convivência e cursos. Inicialmente, o atendimento será de segunda a sexta, de 8 da manhã até às 5 da tarde. A entrega da Parada Certa será amanhã, às 12h30 da tarde, com a presença do ministro da Secretaria-Geral da Presidência da República, Guilherme Boulos, e do prefeito de Contagem, Ricardo Faria. 10h58.
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0: 94,9, Alvorada ao som de Chicago, If You Leave Me Now. Maria Gadu, Tudo Diferente. E Backstreet Boys, I'll Never Break Your Heart. 11:19.
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0: 94,9 Alvorada com Deb Gibson, Foolish Beat, Javan, Nenhum Dia e Spice Girls, Goodbye, 11:36.
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0: 94,9 Alvorada com Ellie Goulding, How Long Will I Love You, Monica Before You Walk Out of My Life e Janet Jackson com Come Back to Me. 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
0: O filme A Maravilhosa Árvore Encantada entra em cartaz amanhã em Belo Horizonte. No longa, uma família encontra uma árvore que os transporta para um mundo fantástico e repleto de aventuras. Também chega às telonas Da Magia à Sedução, Feitiço de Amor. Na sequência do clássico de 1988, Sandra Bullock e Nicole Kidman retornam como as irmãs assombradas pela maldição que dá cabo à vida de todos por quem se apaixonam. Já fãs da música podem curtir Oasis Don't Look Back in Anger, documentário que acompanha os bastidores e a turnê de reunião dos irmãos Liam e Noel Gallagher. Continua em exibição filmes como Minha Melhor Amiga e As Cores do Tempo. Neste fim de semana, Belo Horizonte recebe mais uma edição da mostra Descontorno Cultural, que visa descentralizar o acesso a atividades culturais na cidade. O público pode conferir 108 atrações artísticas nas áreas de música, artes cênicas, literatura, artes plásticas, entre outras. Para as crianças, haverá musical interativo, oficinas de bolhas de sabão e pintura fácil, espetáculo de dança e muito mais. A 11ª edição da Mostra Descontorno Cultural é neste sábado e domingo em 10 centros culturais da capital. A programação completa você confere no site da Prefeitura, pbh.gov.br. 11h53, eu sou o Bel Augusto, obrigado pela companhia, fico por aqui. Uma ótima quinta que já vem chegando. A gente volta a se encontrar amanhã, 8 da noite. Até lá.
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9: Direto do feed pro rádio, eu não posso deixar de comentar a demolição da mansão mais cara do Brasil para dar lugar a um condomínio de luxo no Leblon, no Rio de Janeiro. Uma mansão que pertenceu à família Amaral, fundadora da extinta rede de supermercados Disco. E o curioso é que aqui não é só uma demolição, é quase o desmonte de um museu doméstico. Antes das máquinas chegarem, a casa abriu suas portas para um leilão. Sofá mole de Sérgio Rodrigues, arcás do século XVIII, porcelana da Companhia das Índias, móveis brasileiros e portugueses e muitas obras de arte estão saindo de lá. Construída nos anos 80 em estilo inglês, a mansão tinha biblioteca de 2 andares, 6 suítes, uma delas com 350 metros quadrados, 18 banheiros, piscina semiolímpica e até heliponto. Agora, no terreno de 11.500 metros quadrados, surgem apenas 10 casas de luxo, assinadas pelo arquiteto Tiago Bernardes. E 7 já têm dono. O nome do empreendimento é Estância Pernambuco. Mas, sinceramente, no Brasil de hoje, talvez combinasse mais La La Land ou Nárnia. Porque, para a maioria dos brasileiros, esse universo já não pertence exatamente ao mundo real. Se quiser ver essa mansão, me chama no Insta que eu te mostro. Fique por dentro do Mundo Decor. Ouça o Decor e Arte no site da rádio e veja mais sobre o que eu falo no Instagram You Can Find. Eu sou Janina Esther para a rádio Alvorada FM.

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1: Ricardo Bacelar e Mega Encorvaia Love.

0: uma e um.
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3: Olá, querido ouvinte. Hoje vamos falar de uma carne que, quando bem preparada, fica tão macia que quase desmancha, o cupim. E a receita de hoje é daquelas que perfumam a cozinha inteira. Cupim na panela com alho e cerveja preta. Para começar, tempere 1,5 kg de cupim com sal, alho amassado, pimenta do reino e um pouquinho de páprica. Deixe pegar sabor por pelo menos uma hora. Agora, numa panela de pressão bem quente, coloque um fio de óleo e doure muito bem o cupim por todos os lados. Esse dourado é que traz sabor para o molho. Acrescente uma cebola picada.

aproximadamente 50 minutos depois de pegar a pressão. Abra a panela com cuidado, confira o ponto e deixe o molho reduzir até ficar encorpado e brilhante. Fatie o cupim e sirva com o próprio molho, acompanhado de um arroz branquinho, uma farofa crocante e, é claro, aquela couve bem mineira. Bom apetite! Para tirar dúvidas ou saber mais, acesse este e outros podcasts através do nosso site alvoradafm.com.br ou no meu Instagram, Flávio Chapuri. Eu sou o Flávio Trombino para Alvorada FM.

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2: Isabela Rocha, quero ser feliz também.

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1: A doação de órgãos é muito importante porque salva vidas de pacientes em filas de espera, disponibilizando órgãos e tecidos que podem devolver a qualidade de vida ou até mesmo garantir a sobrevivência desses pacientes. Uma pessoa saudável e capaz pode ser doadora, além de pessoas com diagnóstico de morte encefálica ou morte por parada cardiorrespiratória. Alguns dos requisitos para doação incluem ser maior de idade, juridicamente capaz e estar em boas condições de saúde. Os órgãos que podem ser doados são coração, pulmões, fígado, rins, pâncreas, intestinos, além de tecidos como córneas, pele, ossos, tendões e válvulas cardíacas, parte do pulmão ou medula óssea. Mas é necessário haver compatibilidade sanguínea para doar. Parentes até o quarto grau e cônjuges pode doar diretamente. Mesmo que a pessoa tenha manifestado em vida o desejo de ser um doador, a família precisa autorizar formalmente a doação.

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1: Jorge Vercillo, todo sempre.

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2: Alô, ouvintes leitores do Mundo Livro, hoje eu vou falar sobre o livro Fidguido, novo romance de Tina Correia, publicado pela Sete Letras. A história acontece numa pequena cidade nordestina, onde todos sabem da vida de todos. No centro está Guido, conhecido como Homem das Águas, criado pelo Coronel Ludogero e destinado a cruzar mares como embarcadiço da Maria Mercante. Em torno dele surgem Engrácia, Resplendor e muitos outros personagens entre festas, serenatas, cordéis, amores, conflitos familiares e mexericos. Tina recupera histórias que ouviu ainda criança em Aracaju, nas conversas dos adultos da sua própria família. É desse universo que nasce um romance marcado pela oralidade, pelo bom humor e pela cultura popular nordestina. Tina Correia, jornalista, professora e mestra em literatura brasileira, estreou na ficção em 2016 com Essa Menina, de Paris a Paripiranga, finalista do Prêmio São Paulo de Literatura. Meu nome é Afonso Borges e você pode ouvir e baixar todos os podcasts que eu falo no site alvoradafm.com.br.

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2: A Shinerai acaba de lançar uma nova moto de estilo custom, aquele que é característico de marcas como Harley Davidson e Indian. O modelo em questão é a Denver 400, que integra a gama SBM, a mais sofisticada que o fabricante comercializa no país. Essa novidade traz motor de 2 cilindros em V com arrefecimento a líquido, 8 válvulas e injeção eletrônica, capaz de desenvolver 39 cavalos de potência, sendo que o conjunto mecânico inclui ainda um câmbio de 6 marchas. A moto vem também com um sistema de freios com discos nas 2 rodas e ABS de duplo canal. O preço à vista sugerido pela Shinerai para a SBM Denver 400 é de R$32.890. Siga-me no Instagram, Alexandre Carneiro _ Carros, e baixe este e outros podcasts pelo site alvoradafm.com.br. Eu sou Alexandre Carneiro para a Rádio Alvorada.

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12: São 6:03. Olá, muito bom dia para você. Ligado aqui comigo na 94,9 Alvorada FM Belo Horizonte. Já estamos na quinta-feira, 10 de setembro de 2026. Na capital mineira amanhece mais uma vez com tempo ligeiramente instável. Céu encoberto, meio nublado. A temperatura em 18 graus aqui no alto da Raja Gabalha. Eu sou Edson Aquino, como sempre, te acompanho até às 11 e te convido a acompanhar comigo até às 9 as principais notícias do dia. Vamos aos destaques de hoje. Carreta com 30 mil litros de etanol pega fogo na BR-262. Bancários da Caixa Econômica e do Banco do Brasil entram em greve por tempo indeterminado. Pedágio fica mais caro na BR-040 a partir de hoje. Presidente do STF suspende decisões de Mendonça e Flávio Dino sobre diretor da Polícia Federal. Produções mineiras seguem na lista de filmes que podem representar o Brasil no Oscar 2027.
13: Esportes.
12: Atlético perde para o Santos na ida das quartas de final da Sul-Americana. E Otávio, goleiro do Cruzeiro, entra na lista de convocados para amistosos da Seleção Brasileira. Um excelente início de manhã para você. Vamos juntos com muito mais música e informação. 6:05, primeira Ted Swings, You're Still the One.

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1: 6:12. Um caminhão sem freio precisou usar ontem a área de escape do anel rodoviário na altura do bairro Olhos d'Água, região oeste de Belo Horizonte, no sentido Vitória. O condutor do veículo, porém, não acessou direto a caixa de argila e acabou entrando pela faixa lateral da estrutura. Na sequência, o caminhão voltou de ré e atingiu uma barra metálica de proteção. O motorista não se feriu. A BH Trans foi acionada e a área de escape isolada para remoção do veículo de carga. E uma carreta tanque carregada com 30 mil litros de etanol pegou fogo nesta quarta-feira à tarde na BR-262 em Campos Altos, região do Alto Paranaíba. Segundo o Corpo de Bombeiros, o fogo atingiu somente a cabine do veículo. Não houve registro de vítimas nem vazamento de combustível. Durante os trabalhos, os militares realizaram o resfriamento dos tanques que não sofreram danos. A empresa responsável pela carga e a Polícia Rodoviária Federal foram acionadas durante a ocorrência. 6:13.

0: Foram as primeiras versões de hoje no painel. Elvis Costello, Xi, Zé Ramalho, Synonymous, Stylistics, Give a Little Love. São 6h20.
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0: E a quinta-feira será de céu nublado ou parcialmente encoberto, com possibilidade de chuva em Belo Horizonte e região metropolitana. Na capital mineira, a temperatura mínima prevista para hoje 16 graus, máxima pode chegar aos 30, umidade relativa do ar em torno de 45% à tarde. Nesse momento, o céu começa a clarear aos poucos, mas segue encoberto, meio nublado. E a temperatura em 18 graus aqui no alto da Raja Gabalha.
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3: A doação de órgãos é muito importante porque salva vidas de pacientes em filas de espera, disponibilizando órgãos e tecidos que podem devolver a qualidade de vida ou até mesmo garantir a sobrevivência desses pacientes. Uma pessoa saudável e capaz pode ser doadora, além de pessoas com diagnóstico de morte encefálica ou morte por parada cardiorrespiratória. Alguns dos requisitos para doação incluem ser maior de idade, juridicamente capaz e estar em boas condições de saúde. Os órgãos que podem ser doados são coração, pulmões, fígado, rins, pâncreas, intestinos, além de tecidos como córneas, pele, ossos, tendões e válvulas cardíacas, parte do pulmão ou medula óssea. Mas é necessário haver compatibilidade sanguínea para doar. Parentes até o quarto grau e cônjuges pode doar diretamente. Mesmo que a pessoa tenha manifestado em vida o desejo de ser um doador, a família precisa autorizar formalmente a doação.
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9: 6h26.

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1: 6:34. Bancários da Caixa Econômica e do Banco do Brasil em BH e região metropolitana entram em greve por tempo indeterminado a partir de hoje. Segundo o Sindicato dos Trabalhadores, a maioria rejeitou a proposta dos bancos para a categoria, que reivindica, entre outras coisas, aumento real de 5% e jornada semanal de 4x3. Um ato com a participação dos profissionais está previsto para logo mais às 10 da manhã, em frente a uma agência da Caixa, na Rua dos Carijós, centro da capital. A paralisação não inclui bancários de bancos privados, que seguem trabalhando normalmente. E tarifas de pedágio nas 7 praças da BR-040, entre Belo Horizonte e Cristalina, em Goiás, estão mais caras a partir de hoje. O aumento de 7,68% foi aprovado pela Agência Nacional de Transportes Terrestres e publicado no mês passado no Diário Oficial. O reajuste vale apenas para veículos da categoria 1, que inclui automóveis de passeio, caminhonetes e furgões. Os novos valores vão custar de R$ 12,10 a R$ 16,60, a depender do ponto de cobrança. O aumento levou em conta a variação do IPCA, o Índice Nacional de Preços ao Consumidor Amplo, ocorrida entre os meses de janeiro de 2025 e julho de 2026. 6:35.

0: painel Alvorada com Toto, Africa does Rio Gotta Be, Betânia tocando em frente. São 6h43.
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0: O Aeroporto Internacional de Belo Horizonte em Confins opera normalmente na manhã desta quinta-feira. Para as próximas horas, não existe registro de atrasos ou cancelamentos no terminal. E entre os principais aeroportos do país, também tem funcionamento normal os terminais Congonhas e Guarulhos em São Paulo, Galeão e Santos Dumont, no Rio de Janeiro.
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0: Vamos à Central Alvorada de Trânsito para as primeiras informações. Josiele, bom dia, uma ótima quinta-feira.
3: Oi Edson, bom dia para você também, para o ouvinte que nos acompanha aqui na Rádio Alvorada. Excelente quinta-feira, vamos falar do trânsito, Edson, na rodovia Fernão Dias em Contagem. Lentidão perto do Jardim Piemonte no sentido BH, porque teve ocorrência na rodovia, fila desde a montadora de veículos. Quem deixa Betim agora, o caminho pela Via Expressa está compensando muito, Edson. 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Josiele Lemos para a Rádio Alvorada.
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4: O Sesc Paládio é um daqueles lugares da cidade que sempre contam com programações culturais de altíssima qualidade. E vem aí uma apresentação especial, o musical Fafá de Belém, que vai fazer uma homenagem aos 50 anos de carreira da cantora. Com duas apresentações, uma no dia 18 e uma no dia 19 de setembro, ambas às 20 horas, a ideia do musical é levar ao público uma narrativa construída em três planos: o presente, as memórias da infância e a construção da carreira da artista, que saiu do Paraná para o mundo. Com certeza, será um espetáculo repleto de emoções. Para você ter uma ideia, o primeiro ato tem início com um número musical dedicado à Amazônia. Já no segundo ato, esse clima amazônico se transforma em uma estética urbana que mostra o crescimento da diva do MPB. Com certeza, imperdível para os fãs. Outras informações você encontra no Instagram do Sesc Paládio e os ingressos já estão disponíveis na bilheteria ou no Simpla. Para rever essa dica, você pode me procurar no Coisas de Mineiro ou acessar alvoradafm.com.br/podcasts. Sou Isabela Lapa para Alvorada FM.
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6: 11 para 7.

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1: Faltando agora 4 para 7.
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1: O Atlético perdeu por 2-0 para o Santos na Vila Belmiro em jogo de ida das quartas de final da Copa Sul-Americana. Com assistências de Gabigol, Christian Oliva e William Arão marcaram para os donos da casa. Diante da desvantagem, o Galo terá de vencer o Santos por 3 gols de diferença no duelo de volta, marcado para a próxima quarta-feira, 7 da noite, na Arena MRV. Já pela Série B do Brasileirão, o América venceu o Náutico por 2-1 ontem à noite no Independência. Apesar da vitória, o Coelho segue na vice-lanterna com apenas 17 pontos. E o técnico Carlo Ancelotti fez nessa quarta-feira a primeira convocação da seleção brasileira após a eliminação para a Noruega na Copa do Mundo. Na relação constam os nomes dos atletas que defenderão a camisa canarinho em 3 amistosos, 2 contra a Austrália e 1 contra a Índia. A lista conta com 8 estreantes, sendo um deles o jovem goleiro Otávio, promessa do Cruzeiro. Outros clubes brasileiros que tiveram atletas convocados foram Corinthians, Flamengo, Botafogo, Santos, Atlético Paranaense e Coritiba. Os amistosos da seleção ocorrerão entre 25 de setembro e 3 de outubro nas casas dos adversários. Faltando agora 3 para 7, em instantes a propaganda eleitoral gratuita. 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
1: 7 horas mais 30 minutos e estamos de volta com Michael Jackson, I'll Be There.

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1: 7:37. O presidente do Supremo Tribunal Federal, Edson Fachin, suspendeu as decisões dos ministros André Mendonça e Flávio Dino sobre o comando da Polícia Federal. Segundo ele, o imbróglio poderia gerar tumulto processual. Com isso, Andrei Rodrigues permanece no cargo de diretor-geral da corporação. Antes, Fachin cancelou a sessão plenária do STF, prevista para esta quarta-feira, em meio ao agravamento da crise entre os ministros. A sessão foi cancelada após Dino determinar a recondução de Andrei Rodrigues, que havia sido afastado por Mendonça. As decisões dos últimos dias provocaram uma troca inédita de liminares e aumentaram a tensão dentro da corte. Também ontem, Fachin retirou a relatoria do inquérito das fake news das mãos de Alexandre de Moraes e assumiu o caso. A investigação foi aberta em 2019 para apurar notícias falsas, ameaças e outros ataques contra o STF, ministros e familiares. Fachin afirmou que a mudança busca garantir segurança jurídica e delimitar as atribuições da presidência do tribunal. Os procedimentos ligados ao inquérito serão analisados pela presidência e depois encaminhados à Polícia Federal e à Procuradoria-Geral da República. 7:38.

0: Painel Alvorada com Lighthouse Family, Run, para lamas do sucesso, onde quer que eu vá, e Olivia Dean, So Easy. Faltam 14 para as 8.
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0: Josiele, qual o seu destaque agora?
2: Edson, vamos falar da Avenida José Cândido da Silveira, região nordeste da capital, no bairro Cidade Nova. Trânsito difícil na chegada à Avenida Cristiano Machado neste momento. Semáforo em flecha, alerta para o motorista que dirige na região. Está saindo do Goiânia Nazaré. Passar com cuidado ou pegar o desvio por vias internas do Santa Inês. A Avenida Contagem. 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Josiele Lemos para a Rádio Alvorada.
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16: Você já ouviu falar em wellness design? Wellness design é um conceito novo por aqui, que segundo Tânia Gingas, a maior especialista desse assunto no Brasil, se traduz em uma curadoria de experiências. Ou seja, sabe aquele dia de spa que a gente se dava de presente de vez em quando? Esse dia agora passa a fazer parte da rotina diária em empreendimentos de luxo. A ideia de wellness, porém, não é nova. surgiu nos anos 1950, quando o médico americano Albert Dunn passou a defender uma visão de saúde que ia além da ausência de doenças, envolvendo corpo, mente e qualidade de vida. Hoje esse conceito se ampliou e a turma mais abastada, digamos assim, já abraçou. Performance, recovery, self-care, relax, vitality pool, sauna com jatos de contraste, cold plunge, sensory shower, são alguns dos termos que vocês verão daqui pra frente na cartilha dos diferenciais imobiliários, de luxo, claro, porque bem-estar não está mais restrito a apenas academia, sauna e espaço gourmet, como até pouco tempo. O bem-estar agora faz parte de uma jornada inteira e aparece em quartos, jardins, salas de leitura, áreas de silêncio, na iluminação, na acústica, nos materiais e até na organização dos fluxos. E para desenhar essa jornada específica de wellness, já existem até especialistas como Tânia Gijas. Fique por dentro do Morar Contemporâneo. Ouça o Decore Arte no site da rádio e acompanhe mais conteúdos no Instagram You Can Find. Eu sou Janina Esther para a Rádio Alvorada FM.
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0: 8 para as 8.

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1: Faltando agora 1 minuto para as 8, começa a valer hoje o decreto do governo federal que reduz em 63 centavos as alíquotas de PIS/PASEP e COFINS sobre o litro da gasolina e zera as contribuições sobre o etanol. A medida vale até 5 de outubro e foi tomada em decorrência da alta do preço do petróleo no mercado internacional. No caso da gasolina, a redução ainda substitui a subvenção do combustível no valor de 44 centavos em vigor desde maio. Também nesta quarta, o governo assinou medida provisória que autoriza a subvenção inicial de R$1 por litro de diesel rodoviário para produtores e importadores. A dedução deverá ser feita no preço de venda e registrada em nota fiscal.
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1: E a Bolsa de Valores de São Paulo fechou o pregão de ontem em baixa de 0,93% aos 185.629 pontos. O dólar comercial valorizou 0,51%, vendido a R$ 5,11, enquanto o euro subiu 0,57%, negociado a R$ 5,94. Atualize as cotações logo mais às 10h30 no Alvorada Express. 8 e 1.

0: Bene, ho parlato con Charlie Puth, Selena Gomez, We Don't Talk Anymore, Madonna, Crazy For You e Alicia Keys, Empire State of Mind. São 8 e 8.
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0: E a quinta-feira será de céu parcialmente nublado, com possibilidade de pancadas de chuva em Belo Horizonte e região metropolitana. Na capital mineira, a temperatura mínima registrada hoje foi 17 graus, máxima pode chegar a 30, a umidade relativa do ar em torno de 40%. Neste momento, o sol brilha entre nuvens, o céu segue encoberto, meio nublado, a temperatura é em 20 graus aqui no alto da Raja Gabalha.
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0: Que região você destaca agora, Josiane?
3: Edson, vamos falar de Contagem, lá perto do Jardim Piemonte. Edson, tem uma ocorrência envolvendo uma carreta bitrem e um carro na faixa da direita. Retenção desde Betim, próximo do bairro Paulo Camilo. O caminho pela Via Expressa é a alternativa de momento. Na saída para São Paulo, a rodovia Fernão Dias está livre. 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Josiele Lemos para a Rádio Alvorada.
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9: A Shinerai acaba de lançar uma nova moto de estilo custom, aquele que é característico de marcas como Harley Davidson e Indian. O modelo em questão é a Denver 400, que integra a gama SBM, a mais sofisticada que o fabricante comercializa no país. Essa novidade traz motor de 2 cilindros em V com arrefecimento a líquido, 8 válvulas e injeção eletrônica, capaz de desenvolver 39 cavalos de potência, sendo que o conjunto mecânico inclui ainda um câmbio de 6 marchas. A moto vem também com um sistema de freios com discos nas 2 rodas e ABS de duplo canal. O preço à vista sugerido pela Shinerai para a SBM Denver 400 é de R$32.890. 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Eu sou Alexandre Carneiro para a Rádio Alvorada.
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11: 8h14.

0: com Isabela Rocha, quero ser feliz também, Stay on those roads. São 8h22.
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0: Senadores cobram debate no Congresso sobre a crise institucional no Supremo. Vamos a Brasília conferir as informações com o repórter José Maria Trindade.
2: Pois não. Olha, com atraso, mas o presidente do Supremo, o ministro Edson Fachin, resolveu colocar ordem na casa. Chamou para o seu gabinete os inquéritos que provocam as divergências entre os ministros do Supremo Tribunal Federal. Ele avocou o inquérito das fake news, que estava sob relatoria do ministro Alexandre de Moraes. E também inquéritos que agora são relatados pelo ministro André Mendonça, porque se tratam de inquéritos que envolvem ministros do Supremo Tribunal Federal. Edson Fachin marcou para a semana que vem uma sessão plenária aberta, como sugeriram 13 ex-ministros do Supremo Tribunal Federal, para discutir exatamente as investigações de ministros da corte e também consequências de decisões sobre investigações indevidas de ministros, sem o devido cuidado de pedir autorização. A partir de agora, o presidente do Supremo centraliza todo o debate e investigação que envolvem poderosos por aqui. É a fórmula que ele encontrou para evitar que esta crise que vem se escalando aumente ainda mais. As reclamações estão vindo de todos os lados. No Senado Federal, senadores fazem pressão para o presidente do Congresso, senador Davi Alcolumbre, convoque deputados e senadores para discutir esta crise no Supremo e no Senado, a abertura de um processo de impeachment contra o ministro Alexandre de Moraes. Mas há também a defesa de pedido de impeachment para o ministro

0: André Mendonça. De Brasília, José Maria Trindade para a Rádio Alvorada.
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2: 8h24.

0: Espanha Alvorada com Elton John, Sad Songs, Pussycat Dolls, Hush Hush, 8h31.
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0: Alguma ocorrência em destaque, Josi?
2: Edson, perto do bairro São Gabriel, anel rodoviário está interditado em dois trechos na chegada ao viaduto da Avenida Cristiano Machado, reflexo de uma carreta que apresentou problema, e pouco antes, lá na chegada ao bairro São Gabriel, teve ocorrência entre carro e moto. Fila desde o bairro Nazaré, alerta para o motorista que dirige na região. Pegar a marginal é alternativa, vias internas do São Gabriel também ajuda. 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Josiele Lemos, para a Rádio Alvorada.
0: Ok, Josi, o Atlético perde novamente em São Paulo e fica em desvantagem para o jogo de volta da Sul-Americana. Já você confere no comentário de Paulo Vinícius Coelho, na prancheta do PVC, 8h32.
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2: A segunda derrota seguida, a segunda derrota por 2-0, a segunda no estado de São Paulo, agora contra o Santos e no mata-mata. Se o primeiro resultado negativo depois de 14 partidas sem derrota foi, digamos, o jogo da festa, o jogo da ressaca, dessa vez não, era pra jogar melhor. O Galo teve 58% de posse de bola, mas o Santos acertou uma partida como há muito tempo não fazia, e sem Neymar. O que também demonstra que Neymar não é a vida do Santos. Ele é uma parte do Santos. E com ideias de Rodinei, o Santos teve mais finalizações, 14-9, 7-3 ao todo das finalizações no alvo. Jogou bem, como há muito tempo a torcida não via em Santos. E o Galo, que é muito consistente, não conseguiu a mesma consistência. Perdeu por 2-0. E agora tem que virar o jogo na semana que vem, quarta-feira, na Arena MRV. Vai precisar muito do povo atleticano para tentar virar um jogo que nesse momento tá bem difícil. Paulo Vinícius Coelho, PVC, Alvorada FM.
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3: 8:37.

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1: Faltando agora 15 para as 9, Betina Grande BH abre hoje o período de cadastro escolar da Rede Municipal 2027. A primeira etapa, que segue até o dia 16, é voltada a estudantes da pré-escola 2 ou de unidade de ensino que não ofereça o ano seguinte para a continuidade dos estudos. Pais e responsáveis devem indicar a ordem de preferência entre as unidades escolares mais próximas à residência do aluno. Também deverão ser informados, entre outras coisas, nome completo, CPF, se o aluno possui deficiência e a escola de origem. Já a segunda fase de cadastro será aberta em 21 de outubro e será destinada a adolescentes que ainda não estudam na rede municipal. E o Coltec, Colégio Técnico da UFMG, lançou o edital para o processo seletivo 2027. Ao todo, são oferecidas 180 vagas em 5 cursos integrados ao ensino médio. As inscrições começam na próxima segunda-feira e seguem até 8 de outubro. Metade das vagas é reservada para estudantes que fizeram todo o ensino fundamental em escolas públicas. Entre os cursos oferecidos estão eletrônica, automação industrial e análises clínicas. A taxa de inscrição custa R$ 105,00, mas candidatos que atenderem aos critérios podem solicitar isenção. A prova será aplicada no dia 22 de novembro. Resultado final está previsto para 11 de dezembro. 14 para as 9.

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1: Faltando agora 6 para as 9, os filmes mineiros Nosso Segredo, de Grace Passot, e Vicentina Pede Desculpas, de Gabriel Martins, seguem na disputa para representar o Brasil no Oscar 2027. O anúncio foi feito nesta quarta-feira pela Academia Brasileira de Cinema, que selecionou mais 4 longas para permanecer na corrida, né? São eles: Feito Pipa, A Natureza das Coisas Invisíveis, A Fabulosa Máquina do Tempo e 100 Dias. A decisão final sobre o título que representará o Brasil na disputa por uma vaga na categoria Melhor Filme Internacional será divulgada em 16 de setembro. Já a grande noite do Oscar está marcada para 14 de março do ano que vem.
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1: O espetáculo Surda chega a Belo Horizonte neste fim de semana. Estrelado por Benedita Cazé Zerbini, a peça narra a trajetória de uma mulher e como ela lida com a perda da audição. O espetáculo aborda impactos da deficiência nos núcleos familiar, afetivo, profissional e público. A montagem é inspirada na história real de Júlia Spadaccini, que assina o texto da peça e que é uma pessoa surda bilateral, assim como Benedita. O espetáculo Surda é neste sábado, 8 da noite, no Teatro do Centro Cultural Unimed BH Minas. Ingressos custam a partir de R$50 a inteira, podendo ser adquiridos na bilheteria do teatro ou pela plataforma Simpla. A peça terá tradução em tempo real em Libras e integra o Festival Acessa BH. A classificação é de 12 anos. 5 para as 9.

0: Põe a alvorada com as últimas canções, 10,000 Maniacs, Because the Night, Eduardo Zeca Aventura, Boyz II Men, I'll Make Love to You. Faltando um minuto para as nove.
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0: E as últimas aqui no painel, Josi.
2: Vamos falar agora, Edson, para quem deixa a região oeste da capital, trânsito difícil na Avenida Amazonas da Contorno até o Gameleira ou mesmo na Tereza Cristina. Então, buscar por vias internas é a alternativa, como passar pelo bairro Nova Suíça. 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Josiele Lemos para a Rádio Alvorada.
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0: Foram esses os destaques desta quinta. Carreta com 30 mil litros de etanol pega fogo na BR-262. Bancários da Caixa Econômica e do Banco do Brasil entram em greve por tempo indeterminado. Pedágio fica mais caro na BR-040 a partir de hoje. Presidente do STF suspende decisões de Mendonça e Flávio Dino sobre diretor da Polícia Federal. Produções mineiras seguem na lista de filmes que podem representar o Brasil no Oscar 2027.
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0: Atlético perde para o Santos na ida das quartas de final da Sul-Americana. E Otávio, goleiro do Cruzeiro, entra na lista de convocados para amistosos da seleção brasileira. Confira mais informações no repórter Alvorada, no Alvorada Express, durante a nossa programação e a partir das 17h no painel Alvorada Segunda Edição. Grato pela sintonia, ótimo dia, vamos juntos.
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0: 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Alvorada 9 e 2.
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0: São 9:04, hora e vez da música.
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primeira sequência musical trazendo para você Elvis Presley, Suspicious Minds, Benjamin Orr, Stay the Night, Marisa Monte, Não Vá Embora. 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Você pode votar na sua música preferida, é só apertar o joinha verde para ela, para que ela toque mais, ou o joinha vermelho para aquela que você não curte tanto. Aos poucos, você deixa a Alvorada FM cada vez mais gostosa de ouvir. Participe, dê a sua opinião. 9h33, sequência do Bônus Alvorada tem Brian Ferry, Slave to Love.

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1: E as últimas canções, Culture Club, Time, Clock of the Heart, Simply Red, Wonderland e Corinne Bailey Ray, Put Your Records On. Faltam agora 2 para as 10.
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1: A Polícia Federal cumpre nesta manhã a operação que investiga o financiamento do filme Dark Horse, que narra a trajetória do ex-presidente Jair Bolsonaro. Ao todo, são cumpridos 49 mandados de busca e apreensão expedidos pelo STF nos estados de São Paulo, Rio de Janeiro, Ceará e no Distrito Federal. Entre os alvos estão o deputado federal Mário Frias, do PL, e a produtora do filme, Karina Gama. Segundo a Polícia Federal, o objetivo da ação é apurar suposto desvio de recursos públicos oriundos de emendas parlamentares repassadas por meio de fomento à organização da sociedade civil. E mais de 200 pessoas foram resgatadas em Minas Gerais após serem encontradas em situação de trabalho análogo à escravidão. O estado foi o que registrou o maior número de trabalhadores libertados durante a Operação Resgate 6, deflagrada em todo o Brasil em agosto pelo Ministério do Trabalho. Em uma fazenda, aliás, em um dos caos, fiscais encontraram migrantes africanos em uma fazenda no Triângulo Mineiro, trabalhando em situações degradantes em uma colheita manual de batatas. A maior parte das vítimas do trabalho forçado veio do Senegal e de Burkina Faso, na região ocidental da África. Em todo o país, quase 500 pessoas foram resgatadas durante a operação. Capital Mineira tem céu encoberto, parcialmente nublado, um pouco de sol e a temperatura em 22 graus aqui no alto da Raja Gabalha. 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
1: Alvorada, são 10:02.
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0: Ho parlato con Skank e ainda gosto dela. Information Society, Repetition e Ted Dreams e Lose Control. São 10h26.
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0: A Bolsa de Valores de São Paulo está em baixa de 0,46% aos 184.782 pontos. O dólar comercial tem alta de 0,61%, vendido a R$ 5,14. Já o euro tem alta de 0,4%, negociado a R$ 5,96. E a quinta-feira tem manhã de céu parcialmente nublado em Belo Horizonte, região metropolitana. A máxima hoje deve chegar a 30 graus, umidade relativa do ar mínima em torno de 40%. Nesse momento, o céu segue encoberto, meio nublado. A temperatura em 23 graus aqui no alto da Raja Gabalha. Ouça logo mais no Repórter Alvorada. A Prefeitura de Belo Horizonte autoriza pagamento de tributos com cartão de débito ou crédito.
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0: Josiele, vamos atualizar as informações. Bom dia.
2: Oi, Edson, mais uma vez bom dia para você também, para o ouvinte que nos acompanha aqui na Rádio Alvorada, Avenida Amazonas sendo nosso destaque de momento, na saída para Contagem, Edson. Devido a um evento que é realizado no Parque de Exposições, lá no Gamileiro, o trânsito está muito agarrado neste momento, lentidão desde o viaduto da Silva Lobo. A saída do centro para Contagem pela Tereza Cristina é a melhor opção. 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Josiele Lemos para a Rádio Alvorada.
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8: 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E a temperatura.
0: Neste momento, no alto da Raja Gabalha, 24 graus.
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0: Alvorada com Maroon 5, She Will Be Loved, Roberta Sá, Pedro Mariano, Um Sonho a Dois e Puanca, Home Till the Morning Comes. Faltando agora 6 para as 11.
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0: O setor de serviços no Brasil ficou estável em julho na comparação com o mês anterior, quando o índice teve variação positiva de 0,1%. Segundo dados divulgados hoje pelo IBGE, 4 das 5 atividades pesquisadas avançaram no período, com destaque para transportes e serviços profissionais administrativos e complementares. Por outro lado, a atividade de informação e comunicação foi a única que mostrou recuo em julho. Com resultado, o setor de serviços registra alta de 1,9% no ano e de 2,4% nos últimos 12 meses. E contribuintes de Belo Horizonte poderão pagar impostos e demais receitas municipais com cartões de crédito e débito. A medida consta em portaria publicada ontem no Diário Oficial do Município. O pagamento poderá ser feito à vista por meio das duas modalidades ou em parcelas, no caso do cartão de crédito, conforme opções previamente homologadas pela Prefeitura. O valor pago deverá ser repassado integralmente aos cofres públicos, sendo proibido qualquer desconto a título de taxas, juros ou qualquer outro custo relacionado à operação com o cartão. Ainda segundo a portaria, o comprovante do cartão não substitui o documento oficial de quitação emitido pelo município. Céu segue encoberto, parcialmente nublado na capital mineira, a temperatura em 24 graus aqui no alto da Raja Gabanha. Alvorada, mais música, mais informação, siga com a Flávia Abreu e até amanhã.
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3: Alvorada 3 para as 11. 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

Encerrando a primeira parte do bônus com os Paralamas do Sucesso, Saber Amar, Magic, Rudy, Elton John, Rocketman. Agora, 11h25. 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

0: Encerrando mais esta edição com Tina Turner, Two People, Jason Mraz, Summer Breeze. Agora faltando 5 minutos para o meio-dia, vamos à apuração do resultado da promoção cultural. O ganhador que leva uma entrada que dá direito a 2 horas de acesso para um adulto e uma criança ao Space Friends Park é o Gabriel Flávio Ferreira, que respondeu certo. O super-herói que faz parte dos Vingadores e é conhecido como Rei do Trovão é o Thor. Parabéns, Gabriel Flávio. Nossa equipe vai entrar em contato para instruções.
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2: Olá, querido ouvinte! Hoje vamos falar de uma carne que, quando bem preparada, fica tão macia que quase desmancha, o cupim. E a receita de hoje é daquelas que perfumam a cozinha inteira. Cupim na panela com alho e cerveja preta. Para começar, tempere 1,5 kg de cupim com sal, alho amassado, pimenta do reino e um pouquinho de páprica. Deixe pegar sabor por pelo menos uma hora. Agora, numa panela de pressão bem quente, coloque um fio de óleo e doure muito bem o cupim por todos os lados. Esse dourado é que traz sabor para o molho. Acrescente uma cebola picada, mais alho, uma folha de louro, uma garrafinha de cerveja preta e complete com um pouco de água. Tampe a panela, cozinhe por aproximadamente 50 minutos depois de pegar pressão. Abra a panela com cuidado, confira o ponto e deixe o molho reduzir até ficar encorpado e brilhante. Fatie o cupim e sirva com o próprio molho, acompanhado de um arroz branquinho, uma farofa crocante e, é claro, aquela couve bem mineira. Bom apetite! Para tirar dúvidas ou saber mais, acesse este e outros podcasts através do nosso site alvoradafm.com.br ou no meu Instagram, Flávio Chapuri. Eu sou o Flávio Trombino para Alvorada FM.

0: Na Alvorada FM, BG's More Than Woman, Eurythmics, A Save the World Today e Lara Fabian, Love by Grace, uma hora em ponto.
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0: Deve durar cerca de um mês o reparo do sistema anti-odor instalado pela Copasa na barragem da Pampulha. O equipamento foi vandalizado e furtado nessa quarta-feira. A situação interrompeu o funcionamento da estrutura usada para neutralizar o mau cheiro proveniente da unidade de esgoto do local. Segundo a companhia, o prejuízo calculado é de R$ 240 mil. O sistema é responsável pela vazão de 1.200 litros por segundo, que seria o esgoto coletado nas bacias da Pampulha e em parte do município de Contagem, que é transferido para a estação de tratamento de esgoto Onça. Câmeras também serão instaladas para impedir novos furtos. E Betim, na Grande BH, abriu hoje o cadastro escolar da rede municipal para 2027. A primeira etapa, que segue até o dia 16, é voltada a estudantes da pré-escola 2 ou de unidade de ensino que não ofereça o ano seguinte para continuidade dos estudos. Pais e responsáveis devem indicar a ordem de preferência entre as unidades escolares mais próximas à residência. Perdão. Escolas devem indicar as escolas mais próximas à residência do aluno. Também devem ser informados, entre outras coisas, o nome completo, o CPF e se o aluno possui deficiência e a escola de origem. Já a segunda fase de cadastro será aberta em 21 de outubro e será destinada a adolescentes que ainda não estudam na rede municipal. Voltamos com outras informações daqui a pouco no Alvorada Express.
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0: Faz 28 graus no alto da Avenida Raja Gabalha.
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0: Na Alvorada FM, Madonna, Borderline, Sam Smith, Dance With a Stranger e Phil Collins, Going Back, agora 1h28.
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0: A Bolsa de Valores de São Paulo está em alta de 0,97% aos 187.435 pontos. O dólar comercial tem queda de 0,20%, vendido a 5,10. Já o euro tem queda de 0,23%, vendido a R$ 5,93. A quinta-feira tem tarde de céu parcialmente nublado em Belo Horizonte e região metropolitana. A máxima hoje deve chegar a 30 graus, com umidade relativa do ar mínima em torno de 40%. Ouça logo mais no Repórter Alvorada. Pedágio fica mais caro a partir de hoje na BR-040.
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0: Novas informações com a repórter Josiele Lemos. Boa tarde para você, Josiele.
2: Oi, Flávia, boa tarde para você também, para o ouvinte que nos acompanha aqui na Rádio Alvorada. A Avenida Raja Gabalha tá com fila na chegada à trincheira do contorno, retenção desde o conjunto Santa Maria. Flávia, a dica para quem deixa o Estoril e sai do Belvedere também é seguir a Raja até o São Bento, depois as avenidas Arthur Bernardes e Prudente de Moraes. Nossa Senhora do Carmo não tá compensando, também tá retida do Sion até a curva do Belvedere. 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Josiele Lemos para a Rádio Alvorada. 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

0: 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Você ouviu Boys Meet Girl, Waiting for a Star to Fall, Sabrina Carpenter, Espresso e Vanessa Rangel, Palpite, 2:02.
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0: Tarifas de pedágio nas 7 praças da BR-040 entre Belo Horizonte e Cristalina, em Goiás, estão mais caras a partir de hoje. O aumento de 7,68% foi aprovado pela Agência Nacional de Transportes Terrestres e publicado no mês passado no Diário Oficial. O reajuste vale apenas para veículos da categoria 1, que inclui automóveis de passeio, caminhonetes e furgões. Os novos valores vão custar de R$ 12,10 a R$ 16,60, a depender do ponto de cobrança. O aumento levou em conta a variação do IPCA, Índice Nacional de Preços ao Consumidor Amplo, ocorrida entre os meses de janeiro de 2025 e julho de 2026. E começa a valer no próximo sábado o reajuste na taxa de embarque da rodoviária de Belo Horizonte. O valor sobe de R$ 7,55 para R$ 7,88. Segundo portaria publicada no dia 5 deste mês no Diário Oficial do Estado, o aumento levou em conta a previsão da correção do valor do serviço em 4,37%. A nova tarifa só vale para embarques realizados dentro do terminal rodoviário Governador Israel Pinheiro, no centro da capital, e foi autorizada pela CEINFRA, Secretaria de Estado de Infraestrutura, Mobilidade e Parcerias. Voltamos com outras informações daqui a pouco no Alvorada Express. 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
0: São 2:06, boa tarde.
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0: Na Alvorada FM, você ouviu Air Supply, Lost in Love, Marcelo Genesi, Felicidade, Boys On, You Needed Me, 2h32.
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0: O índice Bovespa opera em alta de 1,39% aos 188.205 pontos. No câmbio, o dólar comercial desvaloriza 0,32%, negociado a R$ 5,09. Já o euro cai 0,39%, vendido a R$ 5,92. Região metropolitana de Belo Horizonte tem céu nublado, agora faz 29 graus no alto da Avenida Raja Gabalha. Confira daqui a pouco no Repórter Alvorada. Ministro do STF, Flávio Dino, proíbe deputado Mário Frias de deixar o Brasil e manter contato com investigados no caso Dark Horse.
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0: 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São 2:36.

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0: Na Alvorada FM, você ouviu Ana Rato, Passa em Casa, Paul McCartney, Michael Jackson, The Girl Is Mine e Prince, Betcha by Golden Wall. 3:02.
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0: O ministro Flávio Dino, do Supremo Tribunal Federal, proibiu nesta quinta que o deputado federal Mário Frias deixe o país e mantenha contato com os outros investigados no caso Dark Horse. A decisão foi tomada no âmbito da Operação Make Up da Polícia Federal e da Controladoria Geral da República, que investiga suspeitas de desvios de emendas parlamentares. Frias é roteirista e produtor executivo do filme sobre o ex-presidente Jair Bolsonaro. Segundo a CGU, há indícios de irregularidades em R$2 milhões em emendas indicadas pelo deputado para entidades ligadas à produtora Karina Gama, também investigada. Ao todo, a operação cumpriu hoje 49 mandados de busca e apreensão em São Paulo, Rio de Janeiro, Ceará e no Distrito Federal. A investigação aponta que uma organização criminosa teria direcionado recursos de emendas para empresas subcontratadas sem comprovação dos serviços. São investigados crimes como peculato, falsidade documental, lavagem de dinheiro, organização criminosa e crimes licitatórios. Você está na Alvorada FM de Belo Horizonte, agora são 3:04. Eu sou a Flávia Abreu, fico por aqui. A partir de agora em sua companhia, Giovanni Gandra. Para você uma ótima tarde. 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
2: Alvorada FM, agora 3:06.
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2: Olá, uma excelente tarde para você acompanhando a programação da Alvorada FM 94,9. Você sabe por que houve. Está no ar o bônus, uma hora só de música. E hoje, no final do bônus, nós temos um par de ingressos para assistir à ópera Chica da Silva. E para participar, tem que responder a seguinte pergunta. Em qual estado brasileiro Chica da Silva viveu? Fácil, não é? Então mande já o seu nome completo por mensagem de texto e a sua resposta através do nosso WhatsApp 319-9981-5757. O primeiro a enviar a resposta correta ganha um par de ingressos para assistir à ópera Chica da Silva, produzida pela Fundação Clóvis Salgado. Apresentação no dia 19 de setembro, às 7 da noite, no Grande Teatro CEMIG Palácio das Artes. Nome do ganhador no final do bônus que começa agora.
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Fechamos então a primeira sequência do bônus, uma hora só de música com Miley Cyrus, Flowers, Simply Red, If You Don't Know Me By Now, Toni Braxton e Spanish Guitar. Daqui a pouquinho, no final do bônus, tem um par de ingressos para assistir à ópera Chica da Silva, para o primeiro a responder a seguinte pergunta: em qual estado brasileiro Chica da Silva viveu? Mande seu nome completo e a resposta pelo WhatsApp 319-9981-5757. O primeiro a enviar a resposta correta ganha o par de ingressos para assistir à ópera Chica da Silva, produzida pela Fundação Clóvis Salgado. Apresentação dia 19 de setembro, às 7 da noite, no Grande Teatro CEMIG Palácio das Artes. Daqui a pouco o nome do ganhador. 3h34 agora.

0: Alvorada FM, agora faltando 17 para as 4.
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2: Ricardo Bacelar e Mega Encorvaia, Love Like

0: Uma hora só de música com Santana e Michelle Brand, The Game of Love, Lu Santos, adivinha o que? Rod Stewart, Love Hurts. Quem participou aqui com a gente leva um par de ingressos para assistir à ópera Chica da Silva, apresentada pela Fundação Clóvis Salgado, apresentação do dia 19 de setembro às 7 da noite no Grande Teatro Semig Palácio das Artes. É Robert Douglas da Costa. Chica da Silva viveu no estado de Minas Gerais. Parabéns, Robert. A nossa equipe vai entrar em contato para instruções.
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0: Agora 4:07. O presidente Lula sancionou nesta quinta-feira o fim da chamada taxa das blusinhas, que cobrava 20% de imposto federal sobre compras internacionais de até $50, cerca de R$254. A cobrança havia sido suspensa por medida provisória em maio e foi aprovada pelo Congresso na semana passada. O fim do imposto não altera o ICMS, tributo estadual que continua sendo cobrado. Para compras acima de $50, permanece a alíquota de 60% de imposto de importação. A nova lei também prevê avaliações periódicas dos impactos da isenção sobre o comércio e a indústria nacionais. Bancários da Caixa Econômica e do Banco do Brasil em BH e região metropolitana estão em greve por tempo indeterminado a partir de hoje. Segundo o Sindicato dos Trabalhadores, a maioria rejeitou a proposta dos bancos para a categoria, que reivindica, entre outras coisas, aumento real de 5% e jornada semanal de 4x3. Um ato com a participação dos profissionais foi realizado pela manhã, em frente a uma agência da Caixa, na Rua dos Carijós, no centro da capital. A paralisação não inclui bancários de bancos privados, que seguem trabalhando normalmente. Agora 4:09.
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0: Alvorada FM 4:12.
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0: 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Você sabe por que houve Jota Quest, o descobridor dos sete mares. Eric Clapton, My Father's Irons e Lily Allen, Somewhere Only We Know. Agora 4h37.
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0: O índice Bovespa opera em alta de 1,34% aos 188.124 pontos. No câmbio, o dólar comercial desvaloriza 0,21%, negociado a R$ 5,10. Já o euro cai 0,38%, vendido a R$ 5,92. Região metropolitana de Belo Horizonte tem céu nublado. Agora faz 25 graus no alto da Avenida Raja Gabalia. Confira daqui a pouco no painel Alvorada 2ª edição. Justiça condena ex-presidente da Câmara de BH, Wellington Magalhães, por improbidade administrativa após receber propina milionária.
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0: Vamos às primeiras informações com Iago Proença, falando sobre uma ocorrência na reta do Califórnia.
2: Muito boa tarde para você, Giovanni. Boa tarde para você, ouvinte Alvorado. Destaque é BR-040 em Contagem. Tem ocorrência na reta do Califórnia, deixando trânsito lento para o motorista desde o Vila Paris até o acesso ao anel rodoviário. Opção de desvio, passando pela via teleférico e via expressa, compensa. No sentido inverso, reta do Califórnia com trânsito moderado, mas no momento vale a pena o motorista insistir. 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Iago Proença para a Rádio Alvorada.
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0: Alvorada FM, você sabe por que houve Marisa Monte, O Que Me Importa, Ted Swings, God Went Crazy, Lionel Richie, Say You, Say Me. 5:02.
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2: A doação de órgãos é muito importante porque salva vidas de pacientes em filas de espera, disponibilizando órgãos e tecidos que podem devolver a qualidade de vida ou até mesmo garantir a sobrevivência desses pacientes. Uma pessoa saudável e capaz pode ser doadora, além de pessoas com diagnóstico de morte encefálica ou morte por parada cardiorrespiratória. Alguns dos requisitos para doação incluem ser maior de idade, juridicamente capaz e estar em boas condições de saúde. Os órgãos que podem ser doados são coração, pulmões, fígado, rins, pâncreas, intestinos, além de tecidos como córneas, pele, ossos, tendões e válvulas cardíacas, parte do pulmão ou medula óssea. Mas é necessário haver compatibilidade sanguínea para doar. Parentes até o quarto grau e cônjuges pode doar diretamente. Mesmo que a pessoa tenha manifestado em vida o desejo de ser um doador, a família precisa autorizar formalmente a doação. 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
0: 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E a temperatura? No alto da Raja Gabalia, 25 graus.
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8: Olá, boa tarde. Eu sou Giovanni Gandara e vamos juntos no Painel Alvorada, segunda edição. Belo Horizonte tem céu nublado. Neste momento faz 25 graus no alto da Avenida Raja Gabalia. Confira agora as principais notícias desta quinta-feira, 10 de setembro de 2026. Justiça condena ex-presidente da Câmara de BH, Wellington Magalhães, por improbidade administrativa após receber propina milionária. Passagens de ônibus intermunicipais ficam até 7,4% mais caras em Minas Gerais. Ministro do STF, Flávio Dino, proíbe deputado Mário Frias de deixar o Brasil e manter contato com investigados no caso Dark Horse. Lula sanciona fim de impostos de importação para compras internacionais de até 50 dólares, a chamada taxa das blusinhas. CBF sorteia mando de campo dos próximos jogos da Copa do Brasil. Atlético decide as semifinais dentro de casa. 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Agora 5 e 6.

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1: Agora 5h14. Tarifas de pedágio nas sete praças na BR-040 entre Belo Horizonte e Cristalina, em Goiás, estão mais caras a partir de hoje. O aumento de 7,68% foi aprovado pela Agência Nacional de Transportes Terrestres e publicado no mês passado no Diário Oficial. O reajuste vale apenas para veículos da categoria 1, que inclui automóveis de passeio, caminhonetes e furgões. Os novos valores vão custar de R$12,10 a R$16,60, a depender do ponto de cobrança. O aumento levou em conta a variação do IPCA, Índice Nacional de Preços ao Consumidor Amplo, ocorrida entre os meses de janeiro de 2025 e julho de 2026. Já está em vigor o reajuste das passagens de ônibus intermunicipais em Minas Gerais. Os aumentos nos preços são de 6,7% ou 7,4%, a depender da linha. Segundo a Secretaria de Estado de Infraestrutura, o aumento de 6,7% é aplicado às rotas que circulam em vias asfaltadas. Já nas estradas não pavimentadas, o reajuste é maior. As novas tarifas valem para o Sistema Intermunicipal de Transporte de Passageiros, que conecta BH a cidades do interior e também liga municípios que não passam pela capital. De acordo com a CEINFRA, a revisão considera a variação dos custos da operação entre junho de 2025 e julho de 2026. 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
1: Agora 5h23. O Tribunal de Justiça de Minas Gerais condenou ontem o ex-presidente da Câmara Municipal de Belo Horizonte, Wellington Magalhães, por improbidade administrativa. Com a decisão, o ex-vereador teve os direitos políticos suspensos por 5 anos e terá de ressarcir 2,3 milhões de reais aos cofres públicos. Ainda cabe que recurso. A condenação é referente a um esquema entre 2011 e 2016, no qual Magalhães teria recebido vantagens indevidas, incluindo uma propina de 1,8 milhão para beneficiar uma agência de publicidade em uma licitação. O ex-presidente da Câmara também cumpre condenação de 31 anos de prisão por lavagem de dinheiro proferida em 2022. E bancários da Caixa Econômica e do Banco do Brasil em BH e região metropolitana estão em greve por tempo indeterminado a partir de hoje. Segundo o Sindicato dos Trabalhadores, a maioria

0: Na Alvorada do filme, Roberta Fleck e Peebo Bryson, Tonight I Celebrate My Love, Ana Gabriela, Céu Azul, Coldplay, Feels Like I'm Falling in Love, 5h31.
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0: A quinta-feira tem tarde de céu nublado e encoberto, com chance de pancadas de chuva e raios isolados a partir da tarde em Belo Horizonte. Os termômetros variaram hoje entre 17 e 30 graus. Já a umidade relativa do ar mínima ficou em torno de 40% à tarde. Agora faz 24 graus no alto da Avenida Raja Gabalia.
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0: Iago Proença de volta com mais informações, detalhes sobre a situação da Via Expressa sentido Contagem.
3: Giovanni, motoristas reduzem a velocidade desde a rotatória do Coração Eucarístico até a altura da Arena do Galo, no bairro Califórnia, em função de ocorrência que envolveu carro e motocicleta e bloqueia uma das faixas. Quem deixa a capital no caminho para Contagem, opção de desvio, passando pela via teleférico IBR-040, compensa, tendo ainda a possibilidade de seguir pela Avenida Amazonas. No sentido inverso, a via expressa com fluxo livre na divisa entre Contagem e BH. 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Iago Proença para a Rádio Alvorada.
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1: O Sesc Paládio é um daqueles lugares da cidade que sempre contam com programações culturais de altíssima qualidade. E vem aí uma apresentação especial, o musical Fafá de Belém, que vai fazer uma homenagem aos 50 anos de carreira da cantora. Com duas apresentações, uma no dia 18 e uma no dia 19 de setembro, ambas às 20 horas, a ideia do musical é levar ao público uma narrativa construída em três planos: o presente, as memórias da infância e a construção da carreira da artista, que saiu do Paraná para o mundo. Com certeza será um espetáculo repleto de emoções. Para você ter uma ideia, o primeiro ato tem início com um número musical dedicado à Amazônia. Já no segundo ato, esse clima amazônico se transforma em uma estética urbana que mostra o crescimento da diva do MPB. Com certeza, imperdível para os fãs. Outras informações você encontra no Instagram do Sesc Paládio e os ingressos já estão disponíveis na bilheteria ou no Simpla. Para rever essa dica, você pode me procurar no Coisas de Mineiro ou acessar alvoradafm.com.br/podcasts. Sou Isabela Lapa para Alvorada FM.
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1: Agora faltando 14 para 6, a CBF, Confederação Brasileira de Futebol, sorteou hoje os mandos de campo das semifinais da Copa do Brasil 2026. No confronto entre Atlético e Grêmio, a partida de ida será em Porto Alegre, em 1º de novembro, enquanto a volta ocorrerá no dia 8 na Arena MRV. Já entre Vasco e Palmeiras, será o time carioca quem vai decidir em casa. Também nesta quinta-feira, a CBF definiu o estádio Mané Garrincha, em Brasília, como palco da finalíssima do Torneio Nacional de Mata-Mata. A grande decisão será em 6 de dezembro, em jogo único. Ontem, o Atlético perdeu por 2-0 para o Santos na Vila Belmiro, no jogo de ida das quartas de final da Copa Sul-Americana. Diante da desvantagem, o Galo terá de vencer o Santos por 2 gols de diferença na volta para levar a decisão para os pênaltis. A partida está marcada para a próxima quarta-feira, às 19h, na Arena MRV. Ingressos a partir de R$ 29,90 para sócios Galo na veia. E pela Série B, o América venceu o Náutico nesta quarta-feira por 2-1 no Independência. Apesar da vitória, o Coelho segue na vice-lanterna com apenas 17 pontos. Alvorada FM, faltando 12 para 6.

0: Você ouviu aqui pela Alvorada FM Shania Twain, Don Dijavan, Eu Te Devoro, Inner Circle, Black Roses. Agora faltando 8 para 6.
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0: O Aeroporto Internacional de Belo Horizonte, em Confins, opera normalmente na tarde desta quinta-feira. O voo 3553 da Latam, que partiria rumo a São Paulo às 6 da tarde, está atrasado e deve decolar às 6h40. Já o voo 4751 da Azul, que sai de BH rumo ao Rio de Janeiro, também está atrasado e deve partir somente às 6h50. Também tem funcionamento regular os terminais de Congonhas e Guarulhos, em São Paulo, e o Aeroporto Internacional Presidente Juscelino Kubitschek, em Brasília. A situação é a mesma no Galeão e no Santos Dumont, no Rio de Janeiro.
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0: Iago Proença de volta com as informações do trânsito no anel rodoviário.
3: De volta com você, Giovanni. O destaque agora é o anel rodoviário. Motoristas reduzem a velocidade na descida do Olhos d'Água, isso um pouco antes do acesso ao bairro Buritis. Lentidão desde a BR-040 na entrada de São Sebastião das Águas Claras. Motorista na rodovia ali na altura do Trevo do Pilar. Opção é seguir pelo MGC-356 e Avenida Raja Gabalia. Já no sentido inverso, o anel rodoviário com o trânsito fluindo bem na subida do Olhos d'Água. 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Iago Proença para a Rádio Alvorada.
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1: 6 e 6. O ministro Flávio Dino, do Supremo Tribunal Federal, proibiu nesta quinta que o deputado federal Mário Frias deixe o país e mantenha contato com outros investigados no caso Dark Horse. A decisão foi tomada no âmbito da Operação Makeup, da Polícia Federal e da Controladoria Geral da União, que investiga suspeitas de desvios de emendas parlamentares. Frias é roteirista e produtor executivo do filme sobre o ex-presidente Jair Bolsonaro. Segundo a CGU, há indícios de irregularidades em R$ 2 milhões em emendas indicadas pelo deputado para entidades ligadas à produtora Karina Gama, também investigada. Ao todo, a operação cumpriu hoje 49 mandados de busca e apreensão em São Paulo, Rio de Janeiro, Ceará e no Distrito Federal. A investigação aponta que uma organização criminosa teria direcionado recursos de emendas para empresas subcontratadas sem comprovação dos serviços. São investigados crimes como peculato, falsidade documental, lavagem de dinheiro, organização criminosa e crimes licitatórios. 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
2: 6h16. Com atraso, o ministro Edson Fachin se mobiliza e tenta colocar ordem no STF. As informações direto de Brasília, com José Maria Trindade.
3: Pois não. Olha, a grande expectativa por aqui é que Supremo vai surgir depois da crise que agora está nas mãos do presidente do Supremo, o ministro Edson Fachin. O gabinete do ministro administra agora um encontro de egos e disputas políticas longe do debate jurídico e constitucional, que deveria ser um meio da mais alta corte do país. Olha, o presidente Fachin demorou e o processo ficou ainda mais grave depois da intervenção do ministro Flávio Dino, que simplesmente desfez a decisão do ministro André Mendonça em afastar por 90 dias o diretor da Polícia Federal e o chefe de inteligência. O argumento do ministro André Mendonça é de que o diretor Andrei Rodrigues comandava um grupo de arapongas que monitorava ele mesmo, o ministro. E aí, uma acusação grave, mas contra ele, e o próprio ministro decidiu afastar o chefe da polícia. E aí entra o ministro Dino na decisão, que alertou o novo partido político, não é parte integrante do inquérito, e foi esse partido que pediu o afastamento. O inquérito fez estragos ao ser aberto e mostrar mensagens de Daniel Vorcaro para o ministro Alexandre de Moraes. Agora tudo concentrado nas mãos do ministro Fachin, que já decidiu, vai levar a decisão ao plenário do Supremo, em sessão aberta. E aí devem sair normas e ações de ministros e possivelmente o fim do famoso inquérito das fake news, antes relatado pelo ministro Alexandre de Moraes. Olha, a decisão do presidente do Supremo agradou. Ex-ministros, representantes empresariais e de entidades civis ligaram, indicando que este é o caminho correto. De Brasília, José Maria Trindade para a Rádio Alvorada.

0: desde o bairro Sion até as curvas do Paredão, que deixa o ponto alto da capital opção de desvio, passando pela Avenida Ras Gabali, vias internas do São Bento compensa. Já no sentido inverso, MGC 356 com lentidão desde o bairro Santa Lúcia, um pouco antes do trevo do Belvedere, até a chegada ao Olhos d'Água. Nesse caso, paciência é a palavra-chave para você ao volante. 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Iago Proença para a Rádio Alvorada.
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10: Você já ouviu falar em wellness design? Wellness design é um conceito novo por aqui, que segundo Tânia Ginjas, a maior especialista desse assunto no Brasil, se traduz em uma curadoria de experiências. Ou seja, sabe aquele dia de spa que a gente se dava de

0: presente de vez em quando, esse dia agora passa a fazer parte da rotina diária em empreendimentos de luxo. A ideia de wellness, porém, não é nova. Surgiu nos anos 1950, quando o médico americano Albert Dunn passou a defender uma visão de saúde que ia além da ausência de doenças, envolvendo corpo, mente e qualidade de vida. Hoje esse conceito se ampliou e a turma mais abastada, digamos assim, já abraçou. Performance, recovery, self-care, relax, vitality pool, sauna com jatos de contraste, cold plunge, sensory shower, são alguns dos termos que vocês verão daqui pra frente na cartilha dos diferenciais imobiliários, de luxo, claro, porque bem-estar não está mais restrito a apenas academia, sauna e espaço gourmet, como até pouco tempo. O bem-estar agora faz parte de uma jornada inteira e aparece em quartos, jardins, salas de leitura, áreas de silêncio, na iluminação, na acústica, nos materiais e até na organização dos fluxos. E para desenhar essa jornada específica de wellness, já existem até especialistas como Tânia Gijas. Fique por dentro do Morar Contemporâneo. 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Eu sou Janina Esther para a Rádio Alvorada FM.
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2: Agora faltando 20 para 7. A inflação em Belo Horizonte recuou 0,13% na primeira quadricemana de setembro, informou hoje a Fundação IPEAD. Isso representa desaceleração em comparação ao mesmo período de agosto, quando o indicador avançou 0,43%. Entre os itens analisados, os que mais contribuíram positivamente para o resultado foram o cigarro em maço, o condomínio residencial e o tapete. Já os produtos que mais influenciaram para a queda do IPCA-BH foram as excursões, os automóveis usados e novos e as joias. No acumulado do ano, a inflação na capital mineira acumula alta de 4,13%. E o setor de serviços no Brasil ficou estável em julho na comparação com o mês anterior, quando o índice teve variação positiva de 0,1%. Segundo dados divulgados hoje pelo IBGE, 4 das 5 atividades pesquisadas avançaram no período, com destaque para transportes e serviços profissionais, administrativos e complementares. Por outro lado, a atividade de informação e comunicação foi a única que mostrou recuo em julho. Com o resultado, o setor de serviços registra alta de 1,9% no ano e de 2,4% nos últimos 12 meses. Alvorada FM, você sabe porque houve 18 para 7.

0: Alvorada FM, você sabe por que houve Cidade Negra, Girassol, Christopher Cross, Arthur Steam, Ed Sheeran, Photograph. Agora faltando 11 minutos para 7.
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0: Iago Proença e as informações, destaque para Raja Gabalia.
2: De volta com você, Giovanni. O destaque é a Avenida Raja Gabalia, no caminho para o Belvedere. Motoristas reduzem a velocidade desde o hospital particular no bairro Luxemburgo até o encontro com a Barão Homem de Melo. Quem deixa a Savassi, opção de desvio pela Avenida Nossa Senhora do Carmo neste momento, compensa. No sentido inverso, Raja Gabalia com pontos de lentidão para o motorista, desde o trevo do Belvedere até o cruzamento com a Barão Homem de Melo e um pouco mais à frente, ali na altura do bairro Luxemburgo, até o hospital particular, ali próximo ao das Pedras. Opção de desvio para quem segue em direção à região centro-sul da capital, passando por vias internas do São Bento até as avenidas Arthur Bernardes e Prudente de Moraes. 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Iago Proença para a Rádio Alvorada.
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1: A Shinerai acaba de lançar uma nova moto de estilo custom, aquele que é característico de marcas como Harley Davidson e Indian. O modelo em questão é a Denver 400, que integra a gama SBM, a mais sofisticada que o fabricante comercializa no país. Essa novidade traz motor de dois cilindros em V com arrefecimento a líquido, 8 válvulas e injeção eletrônica, capaz de desenvolver 39 cavalos de potência, sendo que o conjunto mecânico inclui ainda um câmbio de 6 marchas. A moto vem também com um sistema de freios com discos nas duas rodas e ABS de duplo canal. O preço à vista sugerido pela Shinerai para a SBM Denver 400 é de R$ 32.890. Siga-me no Instagram, Alexandre Carneiro _ Carros, e baixe este e outros podcasts pelo site alvoradafm.com.br. Eu sou Alexandre Carneiro para a Rádio Alvorada.
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1: 7:02. O presidente Lula sancionou nesta quinta-feira o fim da chamada taxa das blusinhas, que cobrava 20% de imposto federal sobre compras internacionais de até $50, cerca de R$ 254. A cobrança havia sido suspensa por medida provisória em maio e foi aprovada pelo Congresso na semana passada. O fim do imposto não altera o ICMS, tributo estadual, que continua sendo cobrado. Para compras acima de $50, permanece a alíquota de 60% de imposto de importação. A nova lei também prevê avaliações periódicas dos impactos da isenção sobre o comércio e a indústria nacionais.
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1: O índice Bovespa fechou o pregão de hoje em alta de 1,42% aos 188.258 pontos. No câmbio, o dólar comercial desvalorizou 0,21%, negociado a R$ 5,10. Já o euro cai 0,38%, vendido a R$ 5,92. 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

0: Watermelon Sugar.
1: Na Alvorada FM, Harry Styles, Watermelon Sugar, Roupa Nova, A Força do Amor, Taylor Swift, The Fate of Filia. Agora 7:11.
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1: Iago Proença de volta com mais informações.
3: De volta com você, Giovanni. O destaque é BR-040 em Nova Lima. Tem informação de chuva de granizo no trecho. Ponto de atenção para você ao volante. Motoristas reduzem a velocidade desde a entrada de São Sebastião das Águas Claras até o viaduto do Butuca. Você que segue a caminho de Belo Horizonte, redobre a atenção ao passar pelo trecho. Muita paciência e cautela. No sentido inverso, trânsito flui com tranquilidade em direção a Itabirito. 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Iago Proença para a Rádio Alvorada.
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5: 7:16. Com derrota por 2-0 para o Santos na Copa Sul-Americana, Galo terá prova de fogo na Arena MRV na próxima quarta-feira. Os detalhes no comentário de Paulo Vinícius Coelho, o PVC.
6: A segunda derrota seguida, a segunda derrota por 2-0, a segunda no estado de São Paulo, agora contra o Santos e no mata-mata. Se o primeiro resultado negativo depois de 14 partidas sem derrota foi, digamos, o jogo da festa, o jogo da ressaca, dessa vez não, era pra jogar melhor. O Galo teve 58% de posse de bola, mas o Santos acertou uma partida como há muito tempo não fazia, e sem Neymar. O que também demonstra que Neymar não é a vida do Santos. Ele é uma parte do Santos. E com ideias de Rodinei, o Santos teve mais finalizações, 14-9, 7-3 ao todo das finalizações no alvo. Jogou bem, como há muito tempo a torcida não via em Santos. E o Galo, que é muito consistente, não conseguiu a mesma consistência. Perdeu por 2-0. E agora tem que virar o jogo na semana que vem, quarta-feira, na Arena MRV. Vai precisar muito do povo atleticano para tentar virar um jogo que nesse momento tá bem difícil. Paulo Vinícius Coelho, PVC, Alvorada FM.

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1: 7h24. Betim, na Grande BH, abriu hoje o cadastro escolar da rede municipal para 2027. A primeira etapa, que segue até o dia 16, é voltada a estudantes da pré-escola 2 ou de unidade de ensino que não ofereça o ano seguinte para a continuidade dos estudos. Pais e responsáveis devem indicar a ordem de preferência entre as unidades escolares mais próximas à residência do aluno. Também devem ser informados, entre outras coisas, nome completo, CPF, se o aluno possui deficiência e a escola de origem. Já a segunda fase de cadastro será aberta em 21 de outubro e será destinada a adolescentes que ainda não estudam na rede municipal. A Copa do Mundo Feminina da FIFA pode alterar pela primeira vez o calendário escolar no Brasil. Um parecer que orienta a organização, levando o evento em conta, foi homologada pelo Ministério da Educação. O torneio acontecerá no Brasil entre junho e julho do ano que vem. Assim, cidades que receberão partidas e as respectivas regiões metropolitanas deverão realizar os ajustes necessários, adequando o período das férias e o encerramento do primeiro semestre. A competição afetará diretamente cerca de 174 municípios

0: Alvorada FM, No Mercy, Baby Come Back, Whitney Houston, I Look To You e Carolina Lima, Sol de Primavera, 7h34.
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0: A previsão para amanhã na região metropolitana de Belo Horizonte é de céu claro a parcialmente nublado, com temperatura diurna elevada e tempo seco à tarde. A temperatura na capital mineira deve variar entre 18 e 32 graus. Já a umidade relativa do ar mínima fica em torno de 30% à tarde. Agora faz 23 graus no alto da Avenida Raja Gabalha.
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0: Iago Proença de volta com as informações do trânsito, situação da Fernão Dias.
3: Giovanni destaca a rodovia Fernão Dias no caminho para Betim, tem ocorrência na altura do Riacho das Pedras, motoristas reduzem a velocidade até o Jardim Piemonte Sul, opção de desvio para o motorista passando pela Via Expressa compensa. No sentido inverso, rodovia Fernão Dias, com o trânsito fluindo bem, motorista reduz a velocidade no caminho para a capital, já na chegada à Avenida Cardeal Eugênio Pacelli. Via Expressa, para quem deixa Betim, é a melhor escolha. 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Iago Proença para a Rádio Alvorada.
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5: Alô, ouvintes leitores do Mundo Livro, hoje eu vou falar sobre o livro Fidiguido, novo romance de Tina Correia, publicado pela Sete Letras. A história acontece numa pequena cidade nordestina, onde todos sabem da vida de todos. No centro está Guido, conhecido como Homem das Águas, criado pelo Coronel Ludogero e destinado a cruzar mares como embarcadiço da Marinha Mercante. Em torno dele surgem Engrácia, Resplendor e muitos outros personagens entre festas, serenatas, cordéis, amores, conflitos familiares e mexericos. Tina recupera histórias que ouviu ainda criança em Aracaju nas conversas dos adultos da sua própria família. É desse universo que nasce um romance marcado pela oralidade, pelo bom humor e pela cultura popular nordestina. Tina Correia, jornalista, professora e mestre em literatura brasileira, estreou na ficção em 2016 com Essa Menina, de Paris a Paripiranga, finalista do Prêmio São Paulo de Literatura. Meu nome é Afonso Borges e você pode ouvir e baixar todos os podcasts que eu falo no site alvoradafm.com.br.
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1: 7h48. Os filmes mineiros Nosso Segredo de Grace Passou e Vicentina Pede Desculpas de Gabriel Martins seguem na disputa para representar o Brasil no Oscar 2027. O anúncio foi feito pela Academia Brasileira de Cinema, que selecionou outros 4 longas para permanecer na corrida. São eles Feito Pipa, A Natureza das Coisas Invisíveis, A Fabulosa Máquina do Tempo e 100 Dias. A decisão final sobre o título que representará o Brasil na disputa por uma vaga na categoria Melhor Filme Internacional será divulgada em 16 de setembro. Já a grande noite do Oscar está marcada para 14 de março do ano que vem. Espetáculo Surda chega a Belo Horizonte neste fim de semana. Estrelado por Benedita Cazé Zerbini, a peça narra a trajetória de uma mulher e como ela lida com a perda da audição. O espetáculo aborda os impactos da deficiência nos núcleos familiar, afetivo, profissional e público. A montagem é inspirada na história real de Júlia Spadaccini, que assina o texto da peça e que é uma pessoa surda bilateral, assim como Benedita. O espetáculo Surda é neste sábado, às 8 da noite, no Teatro do Centro Cultural Unimed BH Minas. Os ingressos custam a partir de R$ 50,00 a inteira e podem ser adquiridos na bilheteria do teatro ou pela plataforma Simpla. A peça terá tradução em tempo real em Libras e integra o festival Acessa BH. A classificação é 12 anos. Alvorada FM, faltando 11 para as 8.

0: Alvorada FM 94,9, Jack Johnson, Situating, Wishing, Commodores, Night Shift e Alicia Keys, You Don't Know My Name. Um minuto para as oito.
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0: Muito bem, vamos às informações com Iago Proença, as últimas dessa noite, falando sobre a situação da Cristiano Machado.
2: Giovanni, volta para casa com lentidão na Avenida Cristiano Machado, desde o bairro São Paulo até o 1º de maio, em função de obras, e um pouco mais à frente do Jardim Guanabara ou Juliana. Quem deixa o centro da capital compensa seguir pelas avenidas Antônio Carlos e Pedro I. No sentido inverso, trânsito tranquilo na Avenida Cristiano Machado, no caminho para o centro. 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Iago Proença, para a Rádio Alvorada.
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0: Belo Horizonte tem céu encoberto, chove em algumas localidades e neste momento faz 20 graus no alto da Avenida Raja Gabalia. E estes foram os destaques de hoje no Painel Alvorada, segunda edição. Justiça condena ex-presidente da Câmara de BH, Wellington Magalhães, por improbidade administrativa após receber propina milionária. Passagens de ônibus intermunicipais ficam até 7,4% mais caras em Minas Gerais. Ministro do STF, Flávio Dino, proíbe deputado Mário Frias de deixar o Brasil e manter contato com investigados no caso Dark Horse. Lula sanciona fim de impostos de importação para compras internacionais de até 50 dólares, a chamada taxa das blusinhas. CBF sorteia mando de campo dos próximos jogos da Copa do Brasil. Atlético decide as semifinais dentro de casa. 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Eu sou Giovanni Gandra e você fica agora com a companhia de Bel Augusto. Obrigado pela sua audiência, boa noite e até amanhã.
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8: Ótima noite de quinta para você, 8:04 agora.
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1: 8:07. Hora de conferir o que vem por aqui.
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finalzinho da primeira sequência do bônus com George Michael, Freedom, Roberta Campos, Minha Felicidade, e a Ferrari David, Sahara Night. 8h34, segue o bônus com Bruce Springsteen, Streets of Philadelphia. 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

0: Sequência final do bônus com The Bard, Who's Holding Donna Now? Teve também Robbie Williams, Advertising Space, e Flávio Venturini com Vanessa da Mata, Noites com Sol. 8h54, eu sou Bel Augusto, seguimos juntos até meia-noite. Em instantes, a voz do Brasil para você em sintonia com os 94,9 do seu rádio. 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Conferindo 8h54, até daqui a pouco.
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